0: é igual a este lago tranquilo? Parece uma simbologia perfeita para definir essas palavras tão buscadas por todos ao longo da vida. Mas quantas vezes, de fato, a nossa vida se encontra como este lago? Muitos momentos são semelhantes ao quadro da cachoeira agitada, onde o temporal se arma. No entanto, ter paz em meio ao caos é uma habilidade valiosa para preservar o equilíbrio emocional e mental, mesmo em situações desafiadoras. Encontrar serenidade no tumulto requer a capacidade de focar no que pode ser controlado, deixando de lado o que está além do nosso alcance. Cultivar a resiliência emocional e buscar momentos de tranquilidade, mesmo que breves, são fundamentais para manter a paz interior em meio às adversidades. Até porque, uma hora, a cachoeira pode vir mais calma e a tempestade ir embora. Não é um estado permanente. Por isso, é necessário aprender a ter equilíbrio, tranquilidade e a tão requisitada paz nesses momentos. Pense nisso, mas pense agora. 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

Tony Braxton, Breathe Again, programação clássicos da original 8 e 13. Que tal uma nacional da melhor qualidade? Beto Guedes.

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Clássicos da original, não é diferente. De segunda a sexta aqui, entre 7 e 9 da noite, com essas belas canções nacionais e internacionais. Beto Guedes, David Tony Braxton e também Manhattan's Forever By Your Side. Já já tem Tina Turner, daqui a pouco tem Paul Young, já já tem mais um sucesso que você não esquece. Enfim, pra você que é fã, pra você que é original, sempre

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0: E aí, curtiu Paul Young, Every Time You Go Away? Maravilhosa essa canção, né? Richard Marx Hazard e ainda Tina Turner, I Don't Wanna Fight. O Paulo Vaz está chegando já já com mais um sucesso que você não esquece. Agora, 8h31.
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5: Escrita em 1967 para os fãs de Neil Diamond, a canção do sucesso que você não esquece de hoje brilhou em dois momentos. No primeiro, com uma melodia mais lenta e ao mesmo tempo sedutora, e ajudou a consolidar a relação de Neil com seu público feminino. Uma música que teve covers memoráveis como do Beat Orchestra em 1977 e a versão de 1994 da banda Ud Overkill, e que entrou para a trilha sonora do filme Pulp Fiction, de Quentin Tarantino, que em cena épica com a personagem de Uma Turma e John Travolta, a canção brilhou pela terceira vez. Diretamente de Just For You, segundo álbum de Neil Diamond, o sucesso que você não esquece hoje é Girl, You'll Be a Woman's

Time Passengers, esse é o Wall Stewart, agora 8h41. Daqui a pouco tem o Jonas Eduardo com mais uma edição do Música e Vinho, mas antes tem uma canção nacional. Essa canção é do ano de 1991, do álbum Eletricidade. Mas em 2000, o Capital Inicial regravou e colocou no Acústico MTV. Vamos ouvir essa canção belíssima para essa noite de quinta-feira, noite de lua, e que lua linda, né? Cai a noite, Capital Inicial.

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1: Hoje, nossa taça de conhecimento será sobre uma uva branca que tem origem nas terras sicilianas na Itália, a casta branca Grillo. É pouco comentada no mundo do vinho, pois boa parte de sua produção é destinada a um tipo de vinho fortificado chamado vinho de Marsala. A variedade Grillo tem muita história, e sua origem mais considerada é a Sicília, sendo uma evolução da casta Catarrato e Moscato de Alexandria. Outra hipótese de seu surgimento foi pelo sul da Itália, mais precisamente pela região de Puglia, no Salto da Bota, no mapa da Itália. Existem relatos que esta uva era a do vinho favorito de Júlio César, líder militar e político romano, por volta do ano 45 a.C. Um vinho que recomendo com 100% Grillo é o Cusumano Chamaris, Grillo DOC, onde as uvas são cultivadas em solos arenosos em terras sicilianas. O vinho amadurece 4 meses em contato com as borras, trazendo mais elegância e complexidade em aromas e sabores. Aliás, seus aromas remetem a notas cítricas e florais, e é ideal para se refrescar, acompanhado de saladas frescas em geral, peixes grelhados, massas com molho de manteiga e ervas frescas, e até mesmo um queijo de massa mole, como por exemplo o brie. Sensacional! Um brinde à história da casta Grillo, e um brinde especial a você, ouvinte do Música e Vinho, que pode sugerir um tema para o nosso programa através do meu Instagram, @jonas.sommelier. Será um prazer. Mande sua sugestão e curta nossa página. E agora curta Lionel Rich com Do It To Me.

efetiva na programação, clássicos da original. Como não lembrar de Olivia Newton-John, trilha do filme Greasy nos tempos da brilhantina. Que legal. Esse filme, eu perdi a conta de quantas vezes eu já assisti. Gente, obrigado pelo carinho, companhia, participação, audiência, paciência nessa noite de quinta-feira. Amanhã tem mais clássicos da original, 7 da noite comigo. Obrigado, continue na sintonia. Daqui a pouco tem Voz do Brasil pelo rádio, pela internet. Você continua ouvindo nossa programação normal. 10 da noite tem o Easy Night, sua noite mais fácil. Até amanhã, então. Vamos fechar muito bem com Bee Gees, From the Bell Tolls.

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Que o dia mais triste do teu futuro não seja pior que o mais feliz do teu passado. Que o teto nunca caia sobre ti e que os amigos debaixo dele nunca partam. Que sempre tenha as palavras cálidas em um anoitecer frio e uma lua cheia em uma noite escura. E que um caminho se abra sempre à sua porta. Que vivas 100 anos, com 1 ano extra para arrepender-te. Que o Senhor te guarde em suas mãos e não aperte muito seus dedos. Que teus vizinhos te respeitem, que os problemas te abandonem, os anjos te protejam e o céu te acolha. E que a sorte das colinas celtas te abrace, que as bênçãos de São Patrício te contemplem, que os teus bolsos estejam pesados e o teu coração leve. Que a boa sorte te persiga e a cada dia e cada noite tenhas um muro contra o vento, um teto para a chuva, bebida junto ao fogo, risadas que consolem aqueles a quem amas, e que teu coração se preencha com tudo o que desejas. Que Deus esteja contigo e te abençoe, que vejas os filhos dos teus filhos, que um infortúnio te seja breve e que te deixe cheio de bênçãos. Que não conheças nada além da felicidade desse dia em diante. Que Deus te conceda muitos anos de vida. Com certeza, Ele sabe que a terra não tem anjos suficientes. E assim seja a cada ano, para sempre, para sempre.

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11: Alguns segundos para você prestar atenção na sua respiração ao som da Royal Philharmonic Orchestra.

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muito bem, 5h36, clareando, manhã de sexta-feira. Programação no ar aqui desde as 5 da madruga. Vamos aí até as. Até as 6, né? Hoje começa o horário político eleitoral gratuito, obrigatório. Daqui a pouco, logo mais às 6. Aí depois já começa lá a primeira página. Então vamos até às 6 com os clássicos aqui, ó. 5h36. Janet Jammer. Bad Girls. 5h37 agora.

0: Donna Summer com Bad Girls aqui na programação desta manhã de sexta-feira. 27 graus a temperatura neste momento em Cuiabá, viu? Calorão para hoje. A umidade já baixa 55%. A máxima para hoje é 38 graus. 5h41, horário de Mato Grosso, está no ar aqui.
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13: A última viagem. Era tarde da noite quando o taxista recebeu o chamado. Ao chegar, ele pensou em buzinar e aguardar, mas imaginou que alguém que chamasse o táxi tão tarde poderia estar com alguma dificuldade. Saiu do carro, foi até a porta e tocou a campainha. Uma senhora idosa, pequena, franzina, com um vestido estampado, abriu a porta. Equilibrava-se em uma bengala e, na outra mão, trazia uma pequena valise. Ele olhou para dentro e percebeu que todos os móveis estavam cobertos com lençóis. Ele apanhou a mala e ajudou a passageira a entrar no táxi. Ela forneceu o endereço e perguntou: "Podemos ir pelo centro da cidade?" "Mas o caminho que a senhora sugere é mais longo", observou o taxista. "Não tem importância", afirmou ela resoluta. "Não tenho pressa. Desejo olhar a cidade pela última vez. Estou indo para um asilo porque não tenho mais família e o médico me disse que morrerei em breve." O taxista, que começara a dar a partida, desligou o taxímetro sutilmente. Olhou para trás, fixou-a nos olhos e perguntou: "Aonde mesmo a senhora gostaria de ir?" Ele a levou até um prédio na área central da cidade. Ela mostrou o edifício onde fora ascensorista quando jovem. Depois foram a um bairro onde ela morou, recém-casada, com seu marido. Apontou mais adiante o clube onde dançou com seu amor muitas vezes. De vez em quando, ela pedia que ele fosse mais devagar ou parasse em frente a algum edifício. Parecia olhar na escuridão, no vazio. suspirava e olhava. Assim, as horas passaram e ela manifestou cansaço. Por favor, agora estou pronta. Vamos para o asilo. Era uma casa cercada de arvoredo e, apesar do horário, ela foi recepcionada de forma cordial por dois atendentes. Ela se despediu do taxista. Quanto lhe devo? Nada, disse ele. É uma cortesia. Mas você tem que ganhar a vida, meu rapaz. Há outros passageiros, ele respondeu. Sensibilizado, a envolveu em um abraço afetuoso. Ela retribuiu com um beijo e palavras de gratidão. Sabe, você deu a esta velhinha um grande presente. Deus o abençoe. Naquela madrugada, o taxista resolveu não trabalhar mais. Ficou a cismar. E se ele apenas tivesse tocado a buzina duas ou três vezes e ido embora? E se tivesse recusado a corrida pelo adiantado da hora? E se tivesse querido encerrar o turno de forma apressada para ir para casa? Deu-se conta da riqueza que é ser gentil. Por vezes pensamos que grandes momentos são motivados por grandes feitos. Contudo, existem coisas mínimas que representam muito para uma vida. O importante é estar atento, a fim de não perder essas ricas oportunidades de dar felicidade a alguém. Mesmo que seja um simples passeio pela cidade, uma ida ao cinema, uma volta pelo jardim, um bate-papo num final de tarde, atender um telefonema na calada da noite. Estejamos atentos para as coisas mínimas, os gestos quase insignificantes. Eles podem representar para alguém toda a felicidade. Pense nisso, mas pense agora. Chegamos assim ao final de mais um Pense Nisso. 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
6: Muito bem, 5:48 agora.

0: feira. Muito obrigado pela sua companhia, um forte abraço. Vou encerrando aqui mais uma edição do programa Happy Day e vamos aguardar aí o sinal, porque às 6 em ponto começa aí o horário político gratuito obrigatório, ok? Que vai até às 6h25. Logo após, entra aí no ar a mais uma edição do programa a Primeira Página, ok? Então vamos encerrando aqui mais uma edição. Cadê o nosso encerramento aqui, ó? Ah, não é você. Vamos colocar aqui o nosso encerramento. Vou ficar aí com uma canção, aguardando o sinal para o horário político. Agora 5h56 agora, horário de Mato Grosso. Muito obrigado e pela companhia nesta manhã de sexta-feira.
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0: 5h56 agora, aguardando aí o sinal para o horário político. Uma excelente sexta-feira, viu? Primeira Página começa às 6h30. Marco Schmidt de volta segunda-feira aqui no programa Happy Day. 5h56.

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3: Seis e 32, sexta-feira, 28 de agosto, Centro América dá continuidade à série de entrevistas com os candidatos ao Senado. Hoje é a vez do candidato Carlos Fávaro.
4: Etanol e gasolina sobem 20 centavos em média aqui nos postos de Cuiabá.
3: Várzea Grande tem quase 8 milhões de reais em contratações emergenciais no departamento de água e esgoto.
4: E Prefeitura de Cuiabá diz que coleta de lixo está restabelecida aqui na capital.
3: E um drama na causa animal. A Lunar suspende novos resgates de animais após acumular dívida de mais de 300 mil reais. Isso e mais agora, no Primeira Página, que está só começando. Bom dia, excelente sexta-feira para você. Enfim, ela chegou, né? A tão esperada sexta-feira, 6h33 da manhã. 27 graus já, temperatura, hein? O dia tá começando daquele jeito, com muito calor. Máxima hoje indica 38 graus na parte da tarde. Tô olhando aqui o site do IMET. Ontem voltamos a bater os 40 graus. 40,1 graus, a cidade mais quente do Brasil foi novamente Cuiabá. Eu sou Cleto Kipper e ao meu lado está Yasmin Oliveira. Bom dia.
4: Bom dia, Cleto. Bom dia para você, ouvinte. Excelente manhã. Bom início de sexta-feira para você. Vamos juntos até as 8 horas com muita informação aqui no seu rádio. Hoje, 28 de agosto de 2026.
3: Pois é, o que a história nos conta sobre essa data, hein? Dia Nacional do Bancário. Uma homenagem merecida aos profissionais que movimentam o sistema financeiro do país, atendem diariamente milhões de brasileiros, sendo peças-chave na economia do dia a dia.
4: 28 de agosto também é o Dia Nacional do Voluntariado, uma data especial dedicada a reconhecer e celebrar a dedicação de todas as pessoas que doam seu tempo, seu trabalho e seu afeto também para transformar a vida de outros e construir uma sociedade mais justa e solidária.
3: Também relembramos hoje o histórico dia em que o ativista Martin Luther King Júnior proferiu o discurso "Eu tenho um sonho" em 1963, antes da multidão, lá em Washington, marcando para sempre a luta global contra o racismo, em favor da igualdade, da justiça e dos direitos civis. Ouvinte, sexta-feira de muita inspiração, boas energias, um excelente fim de semana para todos nós.
4: Vamos falar com a Stephanie Gomes, ela tem informação agora para gente de como está amanhecendo a capital, a região metropolitana. Como é que está o trânsito, Stephanie?
5: Olá, Yasmin, muito bom dia para você, bom dia, Cleto, a todos os nossos ouvintes. Trânsito pela capital fluindo bem, sem congestionamento em muitos pontos até agora. Na Generoso Ponce, a movimentação seguindo tranquila, assim como na Isaac Povos, que temos um fluxo de veículos considerável, mas nada que cause lentidão até agora. Temos movimentação tranquila também na Fernando Corrêa, próximo ao Nuno Beck até o momento, e toda a região ali próxima da UFMT. Porém, o cenário é completamente diferente ali na saída, próxima à saída da MT-040, onde o fluxo de veículos por lá já é bem maior e por isso já causa uma certa lentidão. Outra avenida bem próximo dessa região é a Avenida Itaparica, próxima ao Parque Zé Boloflô, onde o trânsito está um pouco mais tranquilo, sem interdições ou sem estar pesado. E para fechar a nossa primeira participação, eu quero trazer informações da Avenida Beira Rio, que em toda a sua extensão apresenta um fluxo de trânsito seguindo normalmente. Yasmin, Cleto.
3: Stephanie, continua com a gente, porque essa semana comentamos sobre um aumento no litro do etanol e da gasolina aqui na capital, um aumento aí de aproximadamente 20 centavos. Você conseguiu apurar alguma coisa sobre isso, Stephanie? Qual que é a explicação para esse aumento, hein?
5: Isso mesmo, Cleto. O litro do etanol, ele estava custando R$ 3,79 na maioria dos postos e a gasolina R$ 6,79. Desde quarta-feira, esses valores subiram. O etanol foi para R$ 3,99 e a gasolina R$ 6,99. Esse aumento, principalmente da gasolina, chama atenção porque o Ministério da Fazenda prorrogou a chamada subvenção ao combustível. O governo federal, ele manteve em R$ 0,44 o subsídio à gasolina até o dia 9 de setembro, na tentativa de manter o preço do combustível mais baixo. E também teve o aumento da mistura do etanol anidro na gasolina para 32%, uma medida adotada por 180 dias para tentar conter os efeitos da guerra no Oriente Médio na inflação. A gasolina com a nova mistura já está sendo vendida nos postos e sobre esse aumento de 20 centavos no etanol e a gasolina de postos aqui da capital, o Sindipetróleo informou que o preço do etanol registrou alta média de 12 centavos nas últimas semanas. Movimento que já se reflete nos valores praticados pelas usinas. O sindicato informou também que o aumento da mistura obrigatória do etanol, a proximidade com o fim da safra de cana-de-açúcar e a valorização do açúcar no mercado internacional são fatores que podem ter contribuído para essa elevação. A gasolina também registrou reajuste no período, tá? Resultado de um movimento de mercado que impactou nos custos de aquisição do produto. Segundo o Sindipetróleo, Mato Grosso segue com o etanol mais barato do país, levando em conta o levantamento mais recente aí da Agência Nacional do Petróleo. Eu volto com vocês nos estúdios.
3: Muito obrigado, Stephanie, pelas suas informações. 6h38, a Polícia Civil cumpriu diversos mandados de prisão em Cuiabá, outras duas cidades ontem, contra uma organização criminosa ligada ao tráfico de drogas. Ao todo, a Justiça expediu 27 mandados de prisão preventiva, 13 de busca e apreensão após investigações apontarem uma rede organizada, com diversas funções no crime, inclusive o monitoramento de equipes policiais. Os alvos também foram localizados em Primavera do Leste, Paranatinga. A polícia segue nas ruas e o número final de presos deve ser atualizado ao longo dos dias. O delegado Rodolfo Bandeira, de Primavera do Leste, ele comenta sobre a operação. Vamos ouvir.
6: Ao longo da investigação, foi possível identificar uma estrutura organizada com divisão de tarefas entre os envolvidos, incluindo o fornecimento e a distribuição de entorpecentes, a venda, né, de drogas, o apoio ao logístico, movimentação financeira, assim como o monitoramento realizado por esses faccionados das forças de segurança pública, passando informações da atuação policial. Até o presente momento, foram cumpridos 20 prisões, além disso, foram 3 pessoas presas em flagrante delito durante as diligências.
3: 6h39, Várzea Grande. A gente muda de assunto para falar de Várzea Grande, que terá quase R$ 8 milhões em contratações emergenciais para reforçar o abastecimento de água. As medidas incluem novos equipamentos para a ETA Cristo Rei, contratação de 16 motoristas para os caminhões pipa. Cerca de R$ 6 milhões serão usados na compra de módulos, como membranas de ultrafiltração. Os equipamentos vão substituir os atuais na estação de tratamento de água do Cristo Rei.
4: R$ 1.600.000 serão destinados à contratação de 16 motoristas com carteira de habilitação na categoria C. Eles vão atuar na frota de caminhões pipa usada no abastecimento emergencial da cidade. As duas contratações foram publicadas ontem, né, no Diário Oficial do Estado e serão feitas por dispensa de licitação. A medida é ligada a um termo de ajustamento de conduta que nós já falamos aqui no Primeira Página sobre o abastecimento de Várzea Grande. Os documentos não informaram quando os novos equipamentos começam a funcionar, nem quais bairros terão prioridade. A orientação é acompanhar as atualizações sobre o abastecimento lá em Várzea Grande.
3: A coleta de lixo foi restabelecida em 100% em Cuiabá, é o, pelo menos o que diz a prefeitura, tá? O serviço atende mais de 20 bairros e volta a seguir o cronograma normal. Entre as regiões atendidas, Pedra 90, Jardim Vitória, Ribeirão do Lipa, Nova Esperança, Jardim Imperial, Cidade Alta, Morada do Ouro, Santa Rosa, Quilombo, Pedregal, Verdão e Centro. A normalização ocorre após uma paralisação parcial que impediu a saída de parte dos caminhões. A Justiça do Trabalho determinou a liberação dos acessos à garagem da empresa responsável pelo serviço. A decisão também prevê multa diária de R$ 10 mil em caso de novos bloqueios. O município continua acompanhando a operação e a orientação, então, é que a população mantenha o lixo nos horários previstos para a coleta.
4: Previsão do tempo, vamos falar como é que está a temperatura agora em Cuiabá. E ontem, dia extremamente quente, hein, Cleto?
3: Não batemos o recorde, né, que é de 40.3, mas atingimos 40.1, então a gente tá...
4: Eu pensei, juro, eu achei que nós teríamos batido ontem o recorde, porque tava muito quente.
3: Como
4: muito
3: se mudasse
4: quente.
3: Muito, né, de 40.1 para 40.3.
4: Nossa, parece que a gente tá vivendo dentro de um forno.
3: É verdade.
4: E vamos olhar aqui, então?
3: Ó, 27 graus o dia já começa hoje, então indica que provavelmente nós vamos alcançar novamente, Yasmin, 39, 40 graus na parte da tarde, tá? Rondonópolis amanhece com 24, assim como Sorriso e Sinop. Barra do Garças amanhece com 23, Cáceres 25. E as máximas nessas cidades estão variando de 35 a 38 graus. O alerta, a gente tem sido repetitivo aqui, né? Mas o alerta nesse momento é para baixa umidade do ar.
4: Vamos para o intervalo, então. A gente volta daqui a pouco atualizando como é que está a situação, né, dos incêndios aqui em Mato Grosso. E também falando para você de uma ação que vai ser realizada amanhã aqui em Cuiabá, lá no CPA, com serviços de graça, saúde, justiça, muito mais. A TV Centro América apoia esse projeto, é o Cidade em Ação. A gente traz essa e outras informações para você daqui a pouco.

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0: De volta com o seu Jornal da Manhã, para você ficar bem informado antes de chegar no trabalho, antes do teu dia começar de fato, e de volta também para atualizar a situação dos incêndios florestais pelo nosso estado. São 14 combates nesse momento realizados pelo Corpo de Bombeiros em Luciara, Alto Araguaia, Nossa Senhora do Livramento, Cáceres, Várzea Grande e outras cidades aqui do estado. Destaco em Nossa Senhora do Livramento, as equipes permanecem mobilizadas lá, são 3 focos de incêndio, sendo 2 incêndios florestais às margens da MT-060. Em Novo Mundo, equipes de bombeiros também atuam no combate a 2 focos de incêndio registrados na cidade, e aí nos demais municípios os bombeiros atuam no combate a 1 ocorrência em cada cidade, em cada localidade. Então, só para atualizar o ouvinte, são 14 incêndios ativos nesse momento e que o Corpo de Bombeiros está dedicado a extinguir.
1: Agora 6h47, olha, Cuiabá em Ação é uma ação que vai ser realizada amanhã, né? O Cuiabá em Ação leva serviços de graça, de saúde, justiça e muitos outros para a população aqui em Cuiabá. Os atendimentos serão realizados das 7 ao meio-dia, lá na Unifacip, na rua Jornalista Amaro de Figueiredo, no bairro CPA. A ação é realizada pelo Grupo Facip Educacional, com a indenização da TV Centro-América. O projeto começou em 2022 e já soma mais de 22 mil atendimentos e mais de 40 serviços oferecidos. O diretor acadêmico da Facip de Cuiabá, o Omir Bampi, ele fala pra gente quais serão alguns dos serviços oferecidos amanhã e também faz o convite para você, ouvinte.
2: Acontece amanhã, sábado, dia 29/8, na Faculdade Facip Cuiabá, o Cuiabá em Ação. Uma manhã inteira de serviços gratuitos para toda a família. Exames de saúde, orientação jurídica, balcão de empregos, corte de cabelo, massagem, maquiagem e até espaço gamer com jogos de tabuleiro. O Cuiabá em Ação acontece neste sábado, dia 29/8, das 7 da manhã ao meio-dia, na Faculdade Facip Cuiabá, localizada no CPA 1.
0: Muito bem. Iniciativa então da TV Centro-América com realização da Facip. Aproveite esse dia da solidariedade no CPA. Escuta só essa notícia que a gente vai trazer agora para você. Fala sobre cãezinhos, sobre animais. Mato Grosso está entre os 3 estados com mais cachorros nos lares. Dá para acreditar nisso?
1: Dá para acreditar sim. Cachorro.
0: Só você tem 13.
1: Eu tenho 3, já bate todas as cotas aí. Você só tem gatos, né, Cleto?
0: Só temos gatos lá em casa. Segundo o IBGE, 61% das casas do estado tinham pelo menos um cachorro em 2019, né? O índice só ficou atrás de Rondônia, com 64, quase 65, e Mato Grosso do Sul com 61,5%. Os dados são da Pesquisa Nacional de Saúde, foram relembrados pelo IBGE nesta semana durante o Dia Mundial do Cachorro. No Brasil, 46% dos domicílios tinham pelo menos um cão. Já os gatos estavam presentes em 19% das casas. A pesquisa também mostra que 72% dos domicílios com cães ou gatos tinham todos os animais vacinados contra a raiva. Para quem tem um pet em casa, então, dica: manter a vacinação em dia, seguir a orientação do veterinário. E esse dado curioso, né? Mato Grosso no top 3 com mais cachorros em casas, em lares.
1: Você também tem um cachorrinho aí na sua casa? Se quiser contar pra gente, fica à vontade. Tá, o telefone aqui é o 65996805454. Olha, ainda falando sobre cães, Cuiabá vai passar a contar com o Banco Municipal de Ração e também de produtos e medicamentos para cães e gatos em situação de abandono. A lei que autoriza esse banco, ela entrou em vigor esta semana e foi publicada na Gazeta Municipal. O banco, ele terá por objetivo de captar doações destinadas a cães e gatos, promover a distribuição de graça desses produtos como rações, né, medicamentos veterinários, produtos de higiene imóveis e roupas e produtos de limpeza destinados ao uso animal ou ao suporte de instituições protetoras. A distribuição dos produtos arrecadados serão destinadas a instituições de proteção animal, protetores independentes que estão regulamentados, né, cadastrados no órgão competente, famílias residentes aqui em Cuiabá e em situação de vulnerabilidade social que também estiverem cadastradas em programas sociais do município e que possuam cães e gatos.
0: A Lunar, que é uma ONG que defende os animais, suspendeu por tempo indeterminado novos resgates aqui na capital. A ONG tomou a decisão depois de acumular uma dívida de mais de R$325 mil. Segundo a entidade, o valor de débitos com clínicas veterinárias, fornecedores, laboratórios, prestadores de serviço e colaboradores. A situação já dificulta até a compra de alimentos. A Carla Farrima, advogada da Lunar, falou com a gente. Então vamos ouvir.
3: E nós suspendemos os resgates, nós fechamos as portas para novos resgates, porque nós temos mais de 300 animais que nós precisamos nesse momento pensar neles, em fornecer ração, fornecer os cuidados básicos. Então nós não estamos fazendo novos resgates, nós não temos condições de acolher novos animais, porque a gente precisa ser responsável com esses que já estão com a gente. Nós pedimos muito a ajuda das pessoas, a gente tenta sempre se reinventar. Nós lançamos uma rifa, nós estamos precisando muito vender a rifa, muito de doação. A gente não quer só pedir também, a gente quer poder fornecer para as pessoas uma forma delas ganharem. Então a rifa é uma esperança da gente conseguir, vendendo esse número, de sair um pouco desse sufoco, de quitar os nossos compromissos.
0: A Lunar continua cuidando dos animais que já estão no abrigo. São 180 cães, 309 gatos, custo mensal de R$60 mil. As contas bancárias da ONG também estão temporariamente sem movimentação por causa da regularização de documentos. Por isso, doações estão sendo recebidas por um PIX, que é o 65992465672. 99246-5672.
1: Um toque sem permissão, um beijo forçado, uma aproximação que ultrapassa o limite. Agora nós vamos falar sobre situações que podem acontecer em um momento de lazer. Isso causa mais do que desconforto, né? Pode configurar, inclusive, importunação sexual. Este é o tema da reportagem da Clara Lucite.
4: Em Mato Grosso, quase 2.000 ocorrências foram registradas entre janeiro do ano passado e julho deste ano. 43 delas aconteceram em bares, boates ou restaurantes. Com a lei do não é não, casas noturnas e eventos são obrigados a seguir protocolos rígidos de atendimento e a manter em local visível os canais de denúncia. O João Altivo, que é gerente de um bar, explica.
5: As pessoas dão sinais, características, né? Que está incomodada. Você vê que quando senta uma pessoa que ela já não é bem-vinda, a pessoa já meio que fica acanhada, né? A pessoa automaticamente, ela quer sair daí, quer ir no banheiro, quer algum lugar. Até por isso, essas peças-chave estão no banheiro feminino, para que seja, que chegue até a equipe, né?
4: É num ambiente de diversão que a atenção precisa começar. Funcionários de casas noturnas participaram de uma capacitação realizada pelo PROCON de Mato Grosso para aprender a identificar uma situação de risco e saber como agir quando uma mulher pede ajuda. O treinamento reforça uma lei federal que criou o protocolo Não é Não para prevenir situações de constrangimento e violência contra mulheres e estabelecer medidas de proteção e atendimento às vítimas. Caso as medidas de prevenção e acolhimento não sejam adotadas, os locais podem ser autuados e multados. Quem fala é a secretária adjunta do PROCON de Mato Grosso, Ana Raquel Pinheiro.
6: Essa lei federal que criou o protocolo, ela prevê a penalidade de advertência, né, prevê também a retirada do selo e prevê também demais outras penalidades, né? E pelo CDC, o não cumprimento de uma lei enseja numa multa, né, numa sanção administrativa.
4: A delegada de defesa da mulher, Paula Gomes Araújo, explica que condutas como beijo forçado ou toque sem permissão configuram crime de importunação sexual e a pena pode chegar a 5 anos de prisão.
7: O crime de importunação sexual ocorre quando alguém pratica contra outra pessoa, sem a sua anuência, um ato libidinoso. Né, que pode consistir em apalpar as partes íntimas, um beijo forçado.
4: A Polícia Civil ainda reforça a importância de preservar imagens de câmeras de segurança e contatos de testemunhas para ajudar na investigação. Em casos de importunação, acione a polícia pelo telefone 190. Clara Lucite para o Primeira Página.
0: Obrigado, Clara. Escuta essa notícia aqui, ó. 3 advogadas são escolhidas para disputar uma vaga de juíza membra substituta no TRE, o Tribunal Regional Eleitoral. A definição será feita em votação do Pleno do Tribunal de Justiça. Camila Michiko Teichmann recebe 24 votos, Mara Iane Barros Samaniego, 22, e Angélica Rodrigues Maciel Felizardo, 21. As três formam a lista tríplice que segue para a escolha da nova integrante do TRE, né? A vaga fica aberta com o fim do biênio do juiz membro, o Helder Queiroz dos Santos, previsto para outubro. A escolha final será feita entre as três advogadas.
1: E daqui a pouco nós temos mais uma entrevista, a gente dá sequência com as nossas seis emissoras de rádio do Grupo Centro América em rede, para falar com mais um candidato ao Senado por Mato Grosso.
0: Exatamente, as conversas são sempre às 7h15 e você pode acompanhar tudo por aqui. Hoje vamos entrevistar Carlos Fávaro e as entrevistas continuam na semana que vem. Segunda a gente recebe Janaína Riva, na terça finalizando Antônio Galvão. Cada candidato terá 15 minutos para apresentar a proposta e responder às perguntas, então acompanhe a Centro América e participe desse momento de informação e debate.
1: Agora é hora do Agendão Cultural, com o nosso horário diferente, com as entrevistas para Senado. O Agendão Cultural vai entrar um pouquinho mais cedo hoje. Vamos saber o que tem de programação para esse fim de semana aqui na região metropolitana.
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9: Fim de semana tá cheio de opções de graça, de cultura, lazer e saúde em Cuiabá e Várzea Grande. Neste sábado, dia 29, a partir das 5 horas da tarde, a área externa da Arena Pantanal recebe uma programação especial na linha do Coop, Terra de Muitas Mãos, que celebra os 50 anos do cooperativismo no estado. O público ainda poderá aproveitar testes de saúde, orientações de primeiros socorros, distribuição de kits de higiene bucal, refrigerante, picolé e atividades de lazer para toda a família. Ainda do dia 28 a 30 de agosto, acontece o primeiro encontro de ceramistas de Mato Grosso, na sede do Instituto ECOS, no Parque Geórgia, reunindo mestres, povos indígenas e oficinas práticas, com encerramento no domingo, no Museu de História Natural de Mato Grosso. E ainda neste sábado, dia 29, das 6 horas da tarde às 10 da noite, a Associação das Manifestações Folclóricas de Mato Grosso realiza o primeiro festival de movimentação cultural na Rua 15 de Novembro, no bairro da Glória, em Várzea Grande, contando com apresentações de siriri, carimbó e feirinha de produtos regionais. Para quem prefere aproveitar a natureza e o ar livre, os parques Janair e Parque das Águas, todo fim de semana tem opções de caminhada, lazer e contemplação. Aproveite o fim de semana para curtir toda a programação. Stephanie Gomes para o Primeira Página.
1: Muitas opções para você neste fim de semana. Vamos para mais um intervalo. Daqui a pouco nós voltamos falando sobre a proposta do fim da escala 6x1 que está no Congresso. E também trazendo mais informações para você do trânsito e do início do transporte das urnas eletrônicas aqui em Mato Grosso.

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0: 7h03, hora de trazer atualizações do trânsito. Tô dando uma olhada aqui no Waze, aplicativo de mobilidade. Pintou um acidente aqui na João Gomes Monteiro Sobrinho. Ela é aquela subida que dá acesso à rotatória da Miguel Sutil e depois lá na frente vira a Avenida dos Trabalhadores, né? O trânsito está bem congestionado por ali, vamos tentar entender o que aconteceu. E a Stephanie também chega com outras informações. Bem-vinda, Stephanie.
1: Olá, Cleto. Nesse horário, horário,

0: teve aqui na programação Rita Lee, Roxette, a Lady Gaga e também o Bruno Mars. Vamos com informações do trânsito, vamos atualizar então, está no ar.
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0: Diga lá, Stephanie Gomes, bom dia.
2: Olá, Schmitz, muito bom dia para você e bom dia a todos os nossos ouvintes. Trazemos agora uma movimentação que está bem intensa na avenida do CPA, próximo ao Parque Masahiro Okamura. A movimentação segue bem carregada e o motorista precisa de mais atenção por ali. Na avenida Ótamo Canavarros, próximo a Juliano da Costa Marques, temos um congestionamento grande e o motorista precisa ficar atento porque nos dois sentidos esse trânsito está bem intenso, tá? Próximo ao Parque Tianaí, a avenida que dá acesso ali à lateral está com uma movimentação bem grande, principalmente para quem segue em direção à rotatória com a Érico Gonçalves Presa. A movimentação segue bem carregada. Para finalizar, a avenida Parque do Barbado, próximo ao córrego, né, rotatória com a jornalista Arquimedes Pereira Lima, temos uma movimentação bem intensa agora. Qualquer atualização, trazemos aqui novamente.
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1: Tudo bem, atualizando a temperatura neste momento, 32 graus, tempo nublado e chuva em pontos isolados nesta manhã de sexta-feira. 32 graus a temperatura neste momento, umidade 48%, está baixa, e a temperatura máxima para hoje 38 graus.
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1: 8:34.

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2: Vamos com o Culture Club aqui na programação e Cama Camelião de 1983, um dos grandes clássicos dos anos 1980. A música fala sobre inconstância, né? Medo da rejeição e a dificuldade de ser verdadeiro consigo mesmo. Esta canção chegou ao primeiro lugar em vários países e foi o único single da banda a alcançar o topo da Billboard Hot 100 nos Estados Unidos. Culture Club com o Karma Chameleon. 8h38 é destaque de hoje.

0: bom, hein? Randy Crawford com Give Me The Night aqui na programação Skank. 8h51, vamos com aquele momento de curiosidades, novidades do mundo dos bons vinhos. É o Jonas Eduardo chegando, sommelier, está no ar, vamos degustar juntos então.
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2: Hoje, no Música e Vinho, vamos descobrir 6 curiosidades sobre a Merlot, uma das uvas tintas mais conhecidas e apreciadas do mundo. A primeira curiosidade está no nome. Merlot vem de Merle, que significa melro em francês, provavelmente numa referência à coloração escura da uva ou ao gosto que essas aves tinham por seu fruto maduro. Em segundo, embora esteja espalhada pelo mundo, sua terra natal é Bordeaux, na França, principalmente a margem direita, em regiões famosas como Saint-Emilion e Pomerol. A terceira curiosidade é que a Merlot costuma produzir vinhos macios, redondos e agradáveis, com taninos menos agressivos do que o da Cabernet Sauvignon. Por isso, muitas vezes é uma excelente porta de entrada para quem está começando a gostar de vinhos tintos. Em quarto, seus aromas podem lembrar ameixa, cereja, frutas negras e chocolate. Quando amadurece em barricas, pode ganhar notas de baunilha, café, tabaco e especiarias. A quinta curiosidade é que a Merlot participa de alguns dos vinhos mais prestigiados e caros do planeta. O famoso Petrus, de Pomerol, é produzido predominantemente com esta variedade. Apesar de ser conhecido como Chateau Petrus, na verdade é sem o Chateau, é apenas Petrus. E a sexta curiosidade é que a Merlot também se adaptou muito bem em diferentes países como Itália, Chile, Argentina, Estados Unidos e Brasil, mostrando estilos bastante diferentes conforme o clima e o terroir. Interessante, não é mesmo? E se você, ouvinte, quer sugerir um tema para o Música e Vinho, deixe sua mensagem no meu Instagram, @jonas.sommelier. Será um prazer. E agora fique com o som de Lisa Stansfield, The Real Thing.

música boa, sempre presente aqui na programação Classe Executiva, Gypsy com Fleetwood Mac. Fleetwood Mac. O tempo continua nublado, né? Mas 33 graus na sombra. Umidade baixa em 44%, a máxima para hoje 38 graus.

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0: Naked Eyes com Always Something There to Remind Me. Na programação da Centro América, também RPM com Olhar 43 e I Cannot Believe It's True com Phil Collins. 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

0: Liz Recon, You Gotta Be. Antes Elton John e Dua Lipa, Cold Heart. E você fica agora com as informações do Centro América News.
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2: Olá, os preços dos combustíveis subiram nos postos de Cuiabá desde quarta-feira. O etanol, que custava em média R$ 3,79, passou a R$ 3,99 o litro. Já a gasolina subiu para R$ 6,99. O Sindipetróleo diz que o etanol já acumula alta média de 12 centavos nas últimas semanas. Entre os fatores estão a nova mistura de etanol na gasolina, a proximidade do fim da safra de cana-de-açúcar e a valorização do açúcar no mercado internacional. A gasolina também teve aumento dos custos de aquisição. O governo federal manteve o subsídio de 44 centavos por litro até 9 de setembro. Segundo o Sindipetróleo, Mato Grosso ainda tem o etanol mais barato do país, segundo o levantamento mais recente da ANP. Outras notícias você acompanha durante a nossa programação.
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0: Los Lobos com La Bamba, na programação da Centro América nesta manhã de sexta-feira, 28 de agosto. Tudo tranquilo por aí? Espero que sim. Ouvimos também Little Richard na edição do Insta Rock and Roll. O programa vai ao ar na íntegra amanhã, a partir das 6 da tarde. E quem apresenta é o Marcos Schmitz. 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É só participar com o seu nome e a resposta da seguinte pergunta: qual é o flashback que não pode faltar nessa festa?
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8: Você, fã, que a partir das 11 nós temos o horário político, tá? Serão 25 minutos de horário eleitoral obrigatório. Então, a partir das 11 da manhã, daqui a pouquinho, até dia 1º de outubro. Vamos ouvir agora Paul McCartney com Stevie Wonder.

0: Tribalistas com Já Sei Namorar. Antes, Miley Smith com Solo. E Ebony and Ivory com Paul McCartney e Steve Wonder.
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0: Maravilhoso poder estar junto com você, fã da Centro América, no final do programa de hoje, ou seja, às 11h50, nós teremos resultado de promoção. Tem sorteio de cortesias, par de ingressos, para você curtir um super flashback que acontece no Allure Music Hall no dia 6 de setembro, tá? Vamos curtir W, vai ter Rock Nights, ABBA The History e muito mais. Eu quero saber qual é o flashback que não pode faltar nessa festa. Envie a sua resposta junto com seu nome completo para o nosso WhatsApp 99942-3059. Boa sorte no sorteio. Eu toco agora Nenhum de Nós com um Astronauta de Mármore. E na sequência, nós temos 25 minutos de horário eleitoral obrigatório, tá? Eu volto às 11h25.

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0: Santana com Michelle Branch, The Game of Love. Antes, Roupa Nova com Whisky a Gogô. E agora, as informações do Centro América News.
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2: Olá, Cuiabá em Ação leva serviços de graça, de saúde, justiça e muitos outros em geral para a população amanhã, dia 29, em Cuiabá. Os atendimentos serão das 7 da manhã ao meio-dia na Unifacip. Jornalista Amaro de Figueiredo, no bairro CPA. A ação é realizada pelo grupo Facip Educacional, com idealização da TV Centro América. O projeto começou em 2022 e já soma mais de 22 mil atendimentos e mais de 40 serviços oferecidos. Entre eles estão atendimento jurídico, hemograma, corte de cabelo, barba, orientação financeira e regularização de água e esgoto. Também haverá orientações para mulheres, registro civil, título de eleitor e leis de trânsito e muitos outros. Lembrando, a participação é de graça e não é necessário pagar pelos serviços oferecidos. Outras notícias você acompanha durante a nossa programação.
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0: 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Boa sorte no sorteio e vamos ouvir o Lionel Richie.

0: Lulu Santos com a Cura na programação da Centro América, que teve Cyndi Lauper, Girls Just Want to Have Fun também por aqui. 9 minutos para o meio-dia, fique com a edição do Pense Nisso. Na sequência nós teremos o resultado de promoção e a música da vida.
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2: A última viagem. Era tarde da noite quando o taxista recebeu o chamado. Ao chegar, ele pensou em buzinar e aguardar, mas imaginou que alguém que chamasse o táxi tão tarde poderia estar com alguma dificuldade. Saiu do carro, foi até a porta e tocou a campainha. Uma senhora idosa, pequena, franzina, com um vestido estampado, abriu a porta. Equilibrava-se em uma bengala e, na outra mão, trazia uma pequena valise. Ele olhou para dentro e percebeu que todos os móveis estavam cobertos com lençóis. Ele apanhou a mala e ajudou a passageira a entrar no táxi. Ela forneceu o endereço e perguntou: "Podemos ir pelo centro da cidade?" "Mas o caminho que a senhora sugere é mais longo", observou o taxista. "Não tem importância", afirmou ela resoluta. "Não tenho pressa. Desejo olhar a cidade pela última vez. Estou indo para um asilo porque não tenho mais família e o médico me disse que morrerei em breve." O taxista, que começara a dar a partida, desligou o taxímetro, sutilmente. Olhou para trás, fixou-a nos olhos e perguntou: "Aonde mesmo a senhora gostaria de ir?" Ele a levou até um prédio na área central da cidade. Ela mostrou o edifício onde fora ascensorista quando jovem. Depois foram a um bairro onde ela morou, recém-casada, com seu marido. Apontou mais adiante o clube onde dançou com seu amor muitas vezes. De vez em quando, ela pedia que ele fosse mais devagar ou parasse em frente a algum edifício. Parecia olhar na escuridão, no vazio. Suspirava e olhava. Assim, as horas passaram e ela manifestou cansaço. "Por favor, agora estou pronta. Vamos para o asilo." Era uma casa cercada de arvoredo e, apesar do horário, ela foi recepcionada de forma cordial por 2 atendentes. Ela se despediu do taxista. "Quanto lhe devo?" "Nada", disse ele. "É uma cortesia. Mas você tem que ganhar a vida, meu rapaz." "Há outros passageiros", ele respondeu. Sensibilizado, a envolveu em um abraço afetuoso. Ela retribuiu com um beijo e palavras de gratidão. "Sabe, você deu a esta velhinha um grande presente. Deus o abençoe." Naquela madrugada, o taxista resolveu não trabalhar mais. Ficou a cismar. E se ele apenas tivesse tocado a buzina 2 ou 3 vezes e ido embora? E se tivesse recusado a corrida pelo adiantado da hora? E se tivesse querido encerrar o turno de forma apressada para ir para casa? Deu-se conta da riqueza que é ser gentil. Por vezes pensamos que grandes momentos são motivados por grandes feitos. Contudo, existem coisas mínimas que representam muito para uma vida. O importante é estar atento, a fim de não perder essas ricas oportunidades de dar felicidade a alguém. Mesmo que seja um simples passeio pela cidade, uma ida ao cinema, uma volta pelo jardim, um bate-papo num final de tarde, atender um telefonema na calada da noite. Estejamos atentos para as coisas mínimas, os gestos quase insignificantes. Eles podem representar para alguém toda a felicidade. Pense nisso, mas pense agora. Chegamos assim ao final de mais um Pense Nisso. 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
0: 4 minutos para o meio-dia. Trazer agora resultado de promoção. Você que interagiu via WhatsApp concorreu a ingressos para dia 6 de setembro. Teremos no Alure Music Hall uma super festa, que é o Festival Flashback, é o Flashback Festival, com W, Rock Nights, ABBA The History e muito mais. Vai ser imperdível. E você que interagiu concorreu, claro. Agora já temos um número sorteado, final do telefone 0129. Quem acaba de ser contemplada é a nossa fã Patrícia Borges Magalhães. Você acaba de ganhar um par de ingressos para esse super flashback, tá bom? Patrícia Borges Magalhães pode passar na Centro América em até 3 dias úteis. Retirar o par de convites. Agora temos Sting com Fields of Gold na música do dia. Música da vida, inclusive. Daqui a pouco eu volto trazendo grandes clássicos na hora do almoço. Essa é a última do programa Viva Isso.

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1: Que privilégio curtir boa música junto com você a partir de agora, em mais uma edição dos Grandes Clássicos na Hora do Almoço. Seja muito bem-vindo.
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1: Até às 14h, nós vamos juntos com canções que marcaram época, marcaram a sua vida. E com a primeira, a gente volta a 1970. Cat Stevens, Father and Son.
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Paola Toller com Meu Amor Se Mudou Pra Lua. Antes tivemos Boyz II Men, Atlantic Star e Cat Stevens também na programação.

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1: E o Stephanie Gomes está acompanhando e traz as informações. Boa tarde, Stephanie.
2: Olá, muito boa tarde para você e a todos os nossos ouvintes. Trazendo agora atualizações do trânsito, a gente começa falando da Avenida Monte Líbano, onde recebemos informações dos nossos ouvintes falando sobre um derramamento de óleo na pista ali na Avenida Monte Líbano, próxima rotatória. Um caminhão chegou a estourar a mangueira de óleo e estava esparramando o óleo pela pista, e isso pode deixar o trânsito muito lento nessa região. Outro ponto que eu quero destacar agora é na José Rodrigues do Prado, onde bem próximo ali no cruzamento com a outra avenida que dá acesso a um mercado atacadista e próximo também ao Parque Mãe Bonifácia, a movimentação é maior e temos um grande fluxo de veículos por ali. Vamos agora para a região da Trincheira dos Trabalhadores, onde a movimentação está fluindo bem, está seguindo normalmente, apesar do horário, é claro. Mas qualquer atualização, voltamos a trazer aqui.
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1: Neste momento, 38 graus, mas pode chegar a 40. Calor excessivo na capital de Mato Grosso. Estamos com umidade do ar em apenas 31%, então é importante beber bastante água. Em Sinop, 35 graus, máxima de 36 para hoje, com umidade do ar em 40%. E em Primavera do Leste, 35 graus, com máxima de 36 para hoje. E a umidade em apenas 30%.

Meio-dia 22, temos Stainless Sticks na programação. Excelente tarde, onde quer que você esteja nos acompanhando, em casa, no trabalho, no trânsito. Muito obrigada pela sua sintonia.

0: Daddy Hall e John Oates na programação da Centro América. Também ouvimos Style Sticks. Agora é 12:30.
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0: Belchior com Medo de Avião. Na programação da Centro América, nós ouvimos também Tin Man com America e Jim Croce com I Got a Name.
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0: 14 minutos para uma.

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0: Fire com Paradise is Here, antes Christopher com Aline e tivemos Vai com Deus, a canção What's a Woman. Uma e um na Centro América.
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Começamos o primeiro bloco da segunda hora do programa com Caetano Veloso, Linha do Equador. Antes nós ouvimos Fleetwood Mac, Everywhere, e Fuzzy Cat com Mississippi. Agora 1:21.

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1: Quando falamos de desempenho, quase todo mundo pensa em competência. Pouca gente pensa em energia. Mas observe os profissionais que entregam resultados consistentes. Eles cuidam do sono, da alimentação, da saúde. Sabem por que um cérebro cansado decide pior, aprende menos e sabem até mesmo por que se irrita mais. Às vezes, o problema não é falta de capacidade, é falta de recuperação. Você não administra apenas o seu tempo, você administra sua energia. E quem chega inteiro ao final da semana costuma tomar decisões muito melhores do que quem vive num limite. Por isso, cuidar de si não é um luxo, é uma estratégia profissional. E isso é alto desempenho.
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0: Marvin Gaye com Sexual Healing. Nós ouvimos ainda U2 e Annie Lennox nesse bloco. Fique agora com as informações do Centro América News.
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2: Olá, o Lunar suspendeu por tempo indeterminado novos resgates de animais em Cuiabá e região. A ONG tomou a decisão depois de acumular uma dívida de mais de 320 mil reais. Segundo a entidade, o valor envolve débitos com clínicas veterinárias, fornecedores, laboratórios, prestadores de serviços e colaboradores. A situação já dificulta até a compra de alimentos. A Lunar continua cuidando dos animais que já estão no abrigo. São 180 cães e 309 gatos. O custo mensal da estrutura passa de 60 mil reais. As contas bancárias da ONG também estão temporariamente sem movimentação. Por isso, as doações estão sendo recebidas pelo Pix vinculado ao telefone. Atenção, 65992465672. Repetindo, 65992465672. Outras notícias durante a nossa programação.
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minutos para as duas, temos Rod Stewart com Tonight's the Night. Eu quero oferecer especialmente a quem nos ouve em São Luís do Maranhão, Jobe, para você, Jobe. Um excelente fim de semana a todos no Maranhão.

0: Steve Wonder com You Are the Sunshine of My Life. Antes, Rod Stewart com Tonight the Night. Para fechar a edição dos clássicos na hora do almoço desta sexta-feira, 28 de agosto de 2026. Daqui a pouco nós temos o Sequência de Classe.
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0: E é um privilégio poder continuar com você por mais alguns minutos. Fã da Centro América, nesta tarde de sexta-feira 28, você sintonizado pela frequência 99,1. Em Cuiabá, Várzea Grande, Baixada Cuiabana. Você em Sinop, pela frequência 95,5, região norte de Mato Grosso. E em Primavera do Leste, pela frequência 96,7. Seja muito bem-vindo ao Sequência de Classe.

Te acompanho até 2:30. A partir das 2:30, quem apresenta o Sequência de Classe é o comunicador Ricardo Bip. Para abrir o programa desta sexta-feira, nós temos Pet Shop Boys com Been Boring.

0: Ao som de Rio Leos and the News, Heart and Soul, na programação da Centro América desta tarde de sexta-feira 28. Tivemos também Bruno Mars com I Just Might e Only com Cheerleader. Agora, 2:19.
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New Radicals com You Get What You Give. Agora eu deixo Titãs com Gostava Tanto de Você. Essa é a última da minha participação. Fique muito bem, você que esteve comigo até agora, que você tenha um ótimo fim de semana. Já já, Ricardo Bip chega para te acompanhar nesta tarde. Até às 4 horas com A Hora do Café. Até às 4 com o Sequência de Classe. Depois com A Hora do Café. Às 5 nós temos o Happy Hour na programação. 7 da noite tem Clássicos do Original com o Jair Segat. Te desejo um excelente fim de semana. Um forte abraço a você. Fique com Titãs. Gostava tanto de você.

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Queen Radio Gaga aqui no Sequência de Classe. Daqui a pouquinho tem mais música. Vamos juntos nessa tarde quente de sexta-feira. Enfim, chegou. Vamos nessa. Excelente tarde.

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0: Paralamas do Sucesso, Vital e sua moto, 3:27. Daqui a pouquinho tem mais música. Você segue com a gente aqui na nossa programação.
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0: Noturna, tem informação chegando direto da nossa redação para você que tá aqui curtindo a programação da sua Rádio Easy.
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0: Informações com a nossa repórter Clara Lucitti. Oi, Clara, boa tarde.
2: Olá, Bip, boa tarde para você também, para você ouvinte que acompanha Centro América FM. A situação de emergência por causa da estiagem, do calor e da baixa umidade do ar foi homologada pelo estado em Várzea Grande. A medida vale por 90 dias e pode ser prorrogada. O objetivo é facilitar ações emergenciais, principalmente para reduzir os impactos no abastecimento de água. Segundo a Defesa Civil, o rio Cuiabá ainda tem volume para captação. O principal problema está na estrutura do sistema, que não consegue acompanhar o aumento da demanda. A prefeitura vai mapear as áreas e as pessoas mais afetadas pelo desabastecimento. As secretarias municipais também devem preparar medidas de atendimento à população. A Defesa Civil vai continuar monitorando o sistema e a orientação é economizar água e evitar desperdícios. Outras notícias durante a nossa programação.
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1: Olá, tudo bem com você? Vamos a mais uma edição do Sucesso que Você Não Esquece. Em 1983, a cantora ítalo-americana Laura Branigan gravou o single que seria o maior sucesso no verão de 1984. A música, originalmente, foi escrita em italiano por Giancarlo Bigazzi. A canção é uma das que mais bem definiram o pop dos anos 80. Com arranjos de George Moroder, a música tem uma batida forte, onde prevalecem os riffs de sintetizadores, bem ao estilo de Moroder. A música atingiu o posto de número 2 nas paradas americanas e aqui no Brasil foi a música mais executada nas rádios no verão de 1985. A letra da música fala de uma pessoa que vive entre as criaturas da noite, vampiros, fantasmas e duendes, e perde o seu controle, se entregando a essas criaturas. Laura Branigan faleceu enquanto dormia, aos 47 anos, no dia 26 de agosto de 2004. A causa da morte foi um aneurisma cerebral. No sucesso que você não esquece, vamos voltar ao ano de 1985 e matar saudades com o sucesso Self Control. Laura Branigan.

É isso aí, fã da Easy. Relembramos mais um sucesso que você não esquece. Eu sou Paulo Vaz e nos encontramos no próximo Sucesso que você não esquece. Tchau. 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
1: 4 em ponto. Vamos lá para mais uma edição aqui do A Hora do Café. Já já tem na música do dia o Culture Club e a gente vai abrir com o Phil Collins, Another Day in Paradise.

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0: Lisa Stansfield, Cool the Gang, Too Hot, agora 4h31, tem informação chegando direto da nossa redação.
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0: Informação aqui com a nossa repórter Clara Lucite. Oi Clara, bem-vinda de volta, boa tarde.
2: Olá, Bip. Boa tarde para você também, para você ouvinte que acompanha Centro América FM. Abastecer o carro ficou mais caro em vários postos de Cuiabá. Desde quarta-feira, a gasolina que custava cerca de R$ 6,79 passou a ser encontrada até R$ 6,99 o litro. O etanol também subiu e chegou a R$ 3,99. Na prática, são 20 centavos a mais por litro. Para quem abastece 50 litros, o aumento chega a R$ 10 por tanque. Segundo o Sindipetróleo de Mato Grosso, o etanol teve alta média de 12 centavos nas últimas semanas. Entre os motivos estão a proximidade do fim da safra da cana-de-açúcar e a valorização do açúcar no mercado internacional. Outro fator é o aumento do percentual de etanol na gasolina, que passou de 30 para 32% desde o dia 1º de agosto. Diante da alta, a orientação para o consumidor é pesquisar os preços antes de abastecer. Outras notícias daqui a pouco no Happy Hour.
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1: Ed Sheeran, Photograph, agora 4h48, daqui a pouquinho, último bloco aqui do A Hora do Café, já já 5 da tarde, sexta-feira. Você já sabe, é você quem assume os controles aqui da sua Rádio Easy até às 7 da noite com o Happy Hour. Então, aproveita, já pede a sua música e a gente ouve junto aquela canção que é sua. Tantas nós temos, mas separa uma aí pra gente ouvir junto. Agora, 12 para 5.
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0: Djavan, fechando mais uma edição aqui do A Hora do Café, tá de volta segunda-feira às 16h, vamos lá, happy hour hoje com você, assumindo os controles por aqui até às 19h, você pede a sua música e a gente toca.
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0: Muito bem, excelente finalzinho de tarde, que belo fim de tarde de sexta-feira, finalizando a semana e praticamente o mês de agosto. Afinal de contas, a gente só tem a segunda-feira como dia útil de agosto, 31, até que enfim, interminável mês de agosto, vamos nos despedindo, por favor, deixa pro ano que vem. Vamos lá, Happy Hour tá no ar, e aí é você hoje pedindo a sua música aqui até às 19h, como é que você tá? Tudo bem? Finalzinho de tarde aí, finalizando o expediente, já adiantou todas as coisas, já tá inclusive em direção aí ao seu descanso merecido, vai encontrar aí amigos e amigas, vamos nessa. Já nos encontramos então, Happy Hour tá no ar e daqui a pouquinho, nessa sexta-feira, você fica sabendo que Mato Grosso tem primeiro frigorífico de ovino certificado para venda nacional. Move Brasil amplia valor e prazo para financiar carros novos. Várzea Grande tem emergência reconhecida por conta da estiagem. E por falar em tempo, o estado amplia monitoramento do clima com o Centro Meteorológico para ajudar produtores rurais. Tudo isso e muito mais no Happy Hour que tá começando. E olha só, já a colocar aqui o pedido do Ranieri, semana passada não consegui atender o Ranieri. Então é o seguinte, cara, as honras para você começar o Happy Hour de hoje.
3: Fala, meu velho, boa tarde, beleza? Aqui é o Ranieri. Meu velho, eu quero fazer um pedido musical de uma banda que é bem conhecida no Brasil, uma das melhores bandas brasileiras, né, que nós temos, que eu curto muito, e em homenagem a você, que eu sei que você também curte, eu queria pedir a música Homem Primato, de Titãs, beleza? Um abração pra você, pra todos os ouvintes aí da rádio. Tamo junto. E sextou. Vamos embora.

É com o ano desde 1985, 86, virada, gravado em 85, e aí fez um grande sucesso, a plebe Rude, inclusive, hoje, e esse álbum muito bacana, inclusive, super conceitual e muito punk rock, esse punk que vinha de Brasília já com Bons Ventos, com o Aborto Elétrico, o Renato Russo, depois se torna a Legião Urbana, e também a gente tem ali um lance bem embrionário para o Capital Inicial, Dinheiro Preto, Felemos, que estava junto com o Renato Russo ali no Aborto Elétrico, inclusive naquele acústico maravilhoso de 2004. Você tem versões incríveis, inclusive dessa época aí do Aborto Elétrico, inclusive o Dinheiro Ouro Preto fala no DVD, não é? Sobre esse momento. E o Felipe Seabra, vocalista e o cara que escreveu essa letra aí, ecoando como um profeta até hoje em 2026, que é o seguinte: quando que a gente vai realmente tomar uma atitude para que essa desigualdade, essa má distribuição de renda possa de uma vez por toda ter mudanças concretas, entendeu aí o lance?

0: 1986, Selvagem, um dos álbuns icônicos da discografia do Paralamas do Sucesso, produção do Liminha, sempre comentando sobre ele, um baita produtor, que é o ex-baixista dos Mutantes, estava ali naquele caldeirão de criatividade que foi a Tropicália em 1967, junto, obviamente, com a Rita Lee, o Arnaldo Batista, tanta gente boa, tanta gente talentosa. 5:14. Ah, o Lindomar também mandou uma mensagem aí, Rani. Desculpa a demora, uma semana pra tocar sua música aí, mas a gente ouviu. E o Lindomar também tem uma relação afetiva com o Cabeça Dinossauro, com o Homem Primata, que era cantado nos anos 80, o Homem que Mata.
1: Boa tarde, seu Ricardo. Essa banda aí, Titãs, é uma das minhas favoritas. E essa música aí fez parte da minha infância, juventude. E meu filho acabou de assustar com a parte que ela fala que você não vai pro céu. Mas top a música, viu? Boa tarde, aqui é Lindomar Nascimento.
0: Valeu, Lindomar. É, exatamente, se a gente continuar aí nesse capitalismo selvagem, talvez a gente tenha uma dificuldade de chegar lá, uma analogia que os caras encontraram na época, né? Pra trazer essa reflexão aí, numa redemocratização. Aliás, a música da Plebe Ruth, do Felipe Seabra, que a gente ouviu aqui, vai falar exatamente sobre isso também. Agora, nessa boa conversa que a gente tem finalzinho de tarde aqui, início de noite, a gente também comemora aniversário, não é isso, Ileia?
2: Boa tarde, Ricardo Pipi. Ótimo fim de tarde de sexta-feira para todo mundo. Hoje é um dia muito especial, hoje é uma sexta-feira mais bonita do que o normal. É aniversário da minha irmã amiga que Deus colocou na minha vida, Daniela Ferrer. E eu quero dizer para ela que ela é uma pessoa super especial na minha vida, na vida da minha família. Nós desejamos para ela uma primavera excepcional, mais uma primavera excepcional. Dizer para ela que ela tá no fundo do meu core. Te amo, Dani! Deixa eu te falar, Ricardo, toca para ela, Fredinho. Living on my own, que é a música que ela mais ama do Fredinho. Viva Dani! Obrigada! Beijo, beijo, beijo!

música diz: as coisas já não são como antes na natureza e devemos ter mais consciência e preservar. Marvin Gaye.

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2: E a gente conecta você também ao trânsito de Cuiabá. Clara Lucite de volta com a gente. Oi, Clara.
3: E que trânsito, hein, Bip? Boa tarde novamente para você ouvinte que acompanha aí a Rádio Centro América. Bip, sexta-feira com trânsito bastante intenso, mais cedo do que os outros dias. Na Fernando Corrêa já temos indicativo de 2 acidentes de trânsito em frente ao FMT. Então, o sentido centro tá muito mais congestionado desde a rodoviária do Cochipó. E aí a gente dá um pulo direto na região da Morada do Ouro, tá? Tem fila de veículos se formando na rotatória do SESI Papa, fila para quem sai da Gonçalo Antunes para entrar na Átomo Canavarros também. Ali do lado, Bip, tem a Trabalhadores, e aí para quem vai saindo dos residenciais sentido do Parque Tia Nair, também tem lentidão. Agora em Várzea Grande, a FEB hoje está bastante lenta para quem sai da cidade com destino a Cuiabá. O motorista então pega trânsito intenso saindo do aeroporto até na ponte Júlio Miller. A passagem até a ponte dá em média em meia hora para o motorista de atraso. Daqui a pouco eu volto com mais trânsito.
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Muito bem, olha só, a previsão do tempo então para este fim de semana, vamos conferir. Em Cuiabá, o calor continua nos dois dias. As temperaturas chegam aos 41 graus no sábado, 40 no domingo, e aí aquela sensação térmica gostosa, de mais forno ainda. Não há previsão de chuva, inclusive. Sinop, final de semana deve ser de sol, com temperaturas que chegam aos 38 graus. Também não há previsão de chuva. Primavera do Leste, calorão também continua em todo o centro-oeste nosso aqui, Brasil. E aqui a gente sabe, com a peculiaridade de baixa umidade relativa do ar e tudo que a gente sabe e a gente enfrenta durante esse período. A temperatura pode chegar aos 38 em Primavera do Leste também. Agora, nesse momento, 36 graus com a umidade em 32%. Vamos lá, bebendo muita água. O El Niño de 2026 ganha força e aumenta a preocupação com eventos climáticos extremos no Brasil inteiro. A previsão, então, indica mais de 90% de chances de um episódio muito forte aí no final do ano. No centro do país, o alerta é para as ondas de calor, baixa umidade, seca e incêndios, como a gente já sabe. No sul, tendência de chuvas mais intensas, com risco de enchentes e deslizamentos também. Em Mato Grosso, o IMET também prevê temperaturas acima da média em parte do estado. Especialistas alertam que o fenômeno pode afetar a agricultura, o abastecimento de água e saúde também. Vamos lá, aguentando aí firme e forte essa situação. 5:28.

0: seguimos com você aqui assumindo os controles. Peraí que eu tenho um pedido muito especial e vamos lá, ó. São 5h28, 20 segundos. Tô no tempo ainda, vocês vão entender aqui com a mensagem da Aldete.
1: Boa tarde, Bipi. Chegou a melhor hora do dia, hein? Por favor, toca pra mim, Snap. Antes de 5h30, por favor, porque eu saio do serviço às 5h30, aí eu vou de moto e eu não tenho como ouvir. Por favor, antes de 5h30. Meu nome é Odete Barreto. Um abraço.

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2: Boa tarde, meu amigo Bip. Aqui é Robin Williams. Meu amigo Bip, é o seguinte, tem que tocar pra mim Amadeus. Cara, semana você lembrou dela aqui. Eu não consegui lembrar, mas tem que lembrar dessa música. É o nome, né? Da, não sei se o cantor é o mesmo nome, mas a música é Amadeus. Muito lindo. Sou fã pra caramba dessa música. É antiga, faz lembrar o passado, literalmente. Então, é, cara, quando eu era criança a música, então eu sou fã dela pra caramba. Se não for, pedi muito, tá? Rob William, toca pra nós aí, por favor. Beleza? Até mais.

deixar tocar até o finalzinho aqui, porque Amadeus lembrou da infância, cara. Gosta muito dessa música. Rock Me Amadeus. Amadeus. Falco é o nome, Robbie Williams, exatamente. Essa semana eu toquei o Deco Michel, ele é austríaco, portanto, além de falar austríaco, ele também, na verdade, a língua na Áustria que se fala muito é o alemão. E aí essa música foi uma homenagem que o Falco fez ao seu conterrâneo, Amadeus Mozart, porque um ano antes tinha sido lançado um sucesso filme. Se você não assistiu ainda, assista. É espetacular, história real da vida de Amadeus Mozart. Aliás, acontece, eu não vou dar spoiler, mas acontece algo nesse filme. E o filme é muito bacana porque tem um outro personagem chamado Salieri. E eles estavam ali naquele contexto escrevendo grandes óperas, né? Para monarquias e tudo mais. E aí esse Salieri acaba encontrando Mozart, já admirava muito, admirou tanto, que o Mozart acabou sendo levado à morte. Por um contexto aí, a Igreja Católica dos Sete Pecados Capitais considerou essa história, exatamente essa história, como o maior exemplo de inveja. Aí você assista o filme e você vai se emocionar e ele aparece. O Salieri começa narrando a história. O filme é espetacular. E o Falco fez, então, essa homenagem ao seu conterrâneo. E o produtor desse filme tem outra curiosidade interessante, é o Saul Zentz, falecido recentemente. Ele era o empresário do Creedence com a Fantasy Records. E ele tinha comprado todos os direitos, Have You Ever Seen the Rain, do Cosmo Factory, Proud Mary, tudo que o John Fogerty tinha escrito naquela época. E o Tom Fogerty, que era o irmão dele, acabou... Cara, essa é uma outra história também aí de traição, digamos assim, entre irmãos, dentro do Creedence. Porque por anos o John Fogerty não conseguiu tocar as músicas que ele mesmo tinha escrito, porque o Saul Zentz, que foi produtor inclusive desse filme, do Amadeus Mozart, do Estranho no Ninho, com Jack Nicholson e tal, tinha segurado toda a obra dele, porque estava na mão dele. Ele tinha os direitos. Mas é estranho isso, né? O cara mesmo, quem escreveu as músicas, o compositor, não podia, não tinha direito. Por quê? Porque ele tinha saído. A banda, na verdade, tinha acabado e o irmão do John Fogerty ficou do lado dos Saul Zentz. Então, a história se conecta por conta desta, então, aqui de inveja do Amadeus Mozart e o outro músico, o Salieri. A história é espetacular. Valeu, Robbie Williams. Nome de celebridade também, hein? Grande abraço, obrigado pela sua participação sempre. Vamos juntos. Esse é o Happy Hour, todinho feito por você hoje, até às 7 da noite.

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0: 5 horas 41 minutos. Olha só, seguimos com o Happy Hour. Aqui nessa sexta-feira, finalzinho de tarde, início de noite, sempre bom te encontrar aqui. Um frigorífico de ovinos de Lucas do Rio Verde recebeu a certificação CISBPOA e agora poderá vender carne para outros estados. Foi o primeiro estabelecimento de abate de ovinos de Mato Grosso a receber, então, que recebeu esse selo. Antes, a venda estava limitada ao mercado mato-grossense. A certificação também poderá facilitar o acesso a compras públicas, como a alimentação escolar. O frigorífico começou a operar em 2023, abatendo cerca de 7 animais por mês. Hoje, já chega a 300 ovinos mensais, mas a capacidade da planta é de 2 mil animais. A expectativa é ampliar a produção, os empregos e levar a carne de ovino de Mato Grosso para grandes centros do país. Que notícia boa. Quer mais uma notícia boa? Eu sei que tem uma comunidade enorme de motoristas de aplicativo agora curtindo aí a gente. Olha só, gente, que notícia legal. Motoristas de aplicativo e taxistas ganharam mais opções para comprar carro pelo programa Move Brasil. O Conselho Monetário Nacional ampliou o valor máximo do veículo de 150 para 200 mil reais. E o prazo para pagamento passou de 72 para 84 meses. A gente já tinha até falado algo sobre isso, mas tem algumas novidades aqui também nessa questão do prazo. Com a mudança, cerca de 486 mil carros a mais passaram a se enquadrar, então, no programa. A cobertura potencial subiu de 63%, aqui um dado interessante, para 88% do mercado analisado. O programa manteve até 6 meses de carência e segue destinado a motoristas, então, de aplicativos, taxistas e cooperativas. Ao todo, há até 30 bilhões de reais disponíveis para os financiamentos. Robbie Williams, inclusive, é o Robbie Williams do táxi que a gente conhece, que pediu o Falco aqui. E nessa conversa, Robbie Williams, você lembra que tivemos um professor de alemão aqui? Porque eu, para entrar na música, fiz uma brincadeira aqui para pedir licença em alemão, que não sabia nem por onde começava, por qual consoante começar, né? Porque só tem consoante nas palavras em alemão, não me atrevo a nada. Mas aprendemos aqui, tivemos uma aulinha grátis aqui sobre com licença em alemão. Eu acho que é em Schutzgen, é algo assim. Se ele estiver ouvindo e quiser participar aí com a gente de novo, foi muito legal, participou, mandou áudio aqui ensinando a gente. Bom, acontece de tudo. No programa semana passada, tomei uma dura aqui ao vivo, porque eu não atendia a música dela. Eu não lembro quem era, mas assim, conseguimos então recomeçar, e aí do zero a nossa relação aqui no ar. Eu acho que ficou tudo bem. Eu me lembro da banda que ela pediu, que foi o Pretenders. Agora a Joelg vai chegar junto também aqui, mas ela é o morde e a sopra, vocês vão ouvir. Super bacana, Joelg. E aí, Joelg?
1: Oi, Bip, boa tarde, aqui é Joelg, voltando para casa nessa sexta-feira, né, saindo da escola, depois de um dia daqueles, dando aula, doida para chegar em casa, né? Indo, que consola nesse trânsito, né? O que deixa ele suportável é que tem a rádio top de Cuiabá, que são vocês, que vai sendo aí fazendo a nossa trilha sonora. E eu quero fazer uma cobrança, porque semana passada eu fiz o meu pedido e vocês não tocaram, vocês me deram um fundinho de esperança que ia tocar e não tocaram. Hoje eu tô sentindo que vai, hein? Será? Vou pedir uma banda das antigas. Viagem ao fundo do ego. Ego trip. Será que tem? Então, vamos tocar aí pra fechar esse dia de trabalho. Um beijo aí, bom fim de semana.

0: Bibi, boa tarde, tudo bem? Achei o áudio perdido aqui. Quem enquadrou você sexta-feira passada foi a Valquíria.
1: Ah.
0: Um abraço.
1: Obrigado, Melissa. Tá vendo? Quando eu digo que vocês me ajudam a fazer o programa, é disso que eu tô falando. Melissa, muito obrigado. Foi a Valquíria, é verdade. Agora, a gente se esforça, faz o máximo. Toquei agora há pouco Rock Me Amadeus. Olha o que aconteceu.
2: Ô, Bibi, meu amigo, cara, nem sei o que falar. Olha, eu pedi a música pra você aqui, normalmente demora pra tocar. E eu desci do carro por, sei lá, 5 minutos ou menos, 10 minutos, menos 10 minutos. Você tocou a música, minha sobrinha ligou pra mim, mandou mensagem pra mim falando que eu pedi a música, meu filho, meu tio Abafão pedindo música da rádio. Falei, como assim? Ela falou, já tocou? Eu falei, como assim? Acabei de descer do carro. Ela falou, já tocou a sua música, tio. Infelizmente, já tocou. Falei, cara, sempre demora. Hoje eu desci e terminei não ouvindo a música, pedi não ouvir. Mas mesmo assim, muito obrigado, muito obrigado, muito obrigado. Beleza? Até mais, um abraço.

0: mando só pra dizer que hoje eu não preciso nem pedir música. Que programação bombástica! Parabéns a todos os ouvintes Centro-América. Bom final de semana!
1: Cândida Araújo, pedido do Adriano aí, o Prince. Vamos lá agora, rapidamente, nos conectando à nossa repórter Clara Lucite, de volta para atualizar o trânsito da capital mato-grossense, que a situação não tá nada fácil. Bem-vinda de volta, Clara Lucite.
2: Oi, Bipe, boa tarde novamente para você ouvinte que acompanha o Happy Hour também. Bipe, não tá nada fácil em alguns pontos, mas eu quero começar com uma notícia boa. Nesse momento eu falo ao vivo aqui na Miguel Sutil, depois do viaduto da rodoviária, o trânsito tá fluindo nesses dois pontos. Por enquanto foi o único local que eu encontrei. Agora a gente tem um outro ponto bastante lento, que é na João Gomes Sobrinho, para acessar a Miguel. A lentidão, inclusive, começa ali no córrego do Gambá e vai embora. Agora, se você é motorista, tá indo para Beira Rio e sai do centro, escuta, a 15 tá lenta, a Carmindo de Campos também na mesma situação, e tem um pouco de trânsito intenso também em frente ao Shopping Popular. Nos fundos da UFMT tem a Estrada do Moinho, que tá com trânsito travado sentido bairro, e hoje a Avenida das Torres apresenta lentidão chegando na Viola de Coxo sentido centro. Só lembrando que tem a feirinha ali do lado, que dá um bloqueio para quem precisa entrar na Avenida Palmeiras. Agora em Várzea Grande, no aeroporto, a João Ponce de Arruda também está com fila para o motorista, inclusive para quem sai da FEB. Eu volto aos Estúdio Glass, ao Estúdio Glass.
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0: Secos e Molhados, de Mato Grosso para Sandra, aliás, comentando sobre essa semana, a gente falou sobre a volta aos palcos do Ney Mato Grosso, aos 85 anos, muita vitalidade e vida longa para você, Ney Mato Grosso. 6:03, Mato Grosso será o segundo estado brasileiro a ter cobertura meteorológica em todo o território. A informação foi dada então pelo ministro da Agricultura, André de Paula, durante a agenda em Várzea Grande. A rede de estações meteorológicas será ampliada para aumentar a precisão das previsões e ajudar principalmente os produtores rurais. Hoje, Mato Grosso tem cerca de 40 estações do IMET, distribuídas por aproximadamente 37 municípios. Uma nova estação será instalada em Nova Canaã do Norte. Os equipamentos monitoram temperatura, chuvas, umidade, pressão e ventos. A medida ganha importância diante da possibilidade de um novo El Niño. A gente já falou na previsão do tempo recentemente aí, com essa instabilidade, final do ano, a situação vai ficando delicada, né? Até o final do ano. O estado homologou a situação de emergência decretada em Várzea Grande por causa da estiagem, das altas temperaturas e da baixa umidade do ar. O reconhecimento foi publicado nesta sexta-feira no Diário Oficial. A medida terá validade de 90 dias e poderá ser prorrogada pelo mesmo período. A situação permite a adoção de ações emergenciais, principalmente para enfrentar problemas no abastecimento de água. Segundo a Defesa Civil, o Rio Cuiabá ainda tinha volume suficiente para captação. O problema estava nas limitações da infraestrutura, que não conseguia acompanhar o aumento da demanda. A orientação foi que a população economizasse água e evitasse desperdícios, já com uma crise que se arrasta por muito tempo da falta de água em Várzea Grande também. Imagina só que situação. Força para todo mundo aí em Várzea Grande, sempre ouvindo a gente. Para você que está retornando para casa, muita gente vem de Várzea Grande para trabalhar em Cuiabá, enfim, e vice-versa. Então, um grande abraço, solidariedade aí a todo mundo de Várzea Grande. 6:06. A gente segue com o Happy Hour, então, até às 7 da noite. É você pedindo a sua música por aqui.
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Grande Bip, Danilo aqui da Criare, tudo bem? Olha, parabenizar a programação aí, as escolhas aí, esse programa tá espetacular, hein? Vou só curtir, só ouvindo aqui. Um abraço aí, bom fim de semana para todos.

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1: Boa noite, Bip. Parabéns, programa como sempre, nota mil. Interação total com todos os aficionados pela Rádio Easy. Cuiabá, Sinop, Primavera, Cáceres e todos os rincões aí do estado do Mato Grosso, do Brasil e do mundo nas ondas. Bip, toca aí o som para aquecer mais ainda a nossa capital, que o trânsito tá fervendo, né? Pink Floyd, fica a sua escolha, meu amigo. Um feliz final de semana a todos.

Esse é o Bono Vox, U2, Far Away, So Close, Stay, essa canção de 1993, aqui, clássicos da original do álbum Europa. Ouvimos também Free as a Bird, Beatles. Daqui a pouco tem Culture Club, você vai ouvir também um Bon Jovi e muito mais. Tem até Rock 7 na programação. Daqui a pouco.

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3: A música que inspira, que emociona, você ouve aqui na Centro-América. Músicas como essa do Culture Club na voz do Boy George, Love is Love, que também é um clássico da original.

dois clássicos da original, Misunderstood, esse é o Bon Jovi também. Future Club, Love is Love, clássicos da original, Centro-América, 7:34. Agradecer aqui o carinho dos nossos fãs interagindo conosco, desejando boa sexta-feira, bom trabalho nessa noite quente, né? Vamos dar uma conferida à temperatura. 33 graus, segundo a previsão aqui em Cuiabá, 33 graus. Umidade do ar em 39%, muito seco, né? Muito quente, muito seco. Para amanhã, sábado, previsão aí de 39 graus, sem contar a sensação térmica, né? Que passa dos 40. Vamos a Sinop. Sinop tá com 30 graus de momento, umidade do ar 54%, não tá tão ruim. Para amanhã, Sinop deve chegar aí aos 37 graus. Primavera do Leste, que nos acompanha também pelos 96,7, 29 graus. Noite de sexta-feira quente, né? 36 graus promete a temperatura para amanhã em Primavera do Leste. Muito quente, mas tem muita música boa pra gente tocar na programação também.

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9: Bora relembrar um clássico do cinema e também da música. Como não lembrar do filme Uma Linda Mulher, né? Roxette.

som, essa voz belíssima, encantadora de Xadeador e essa belíssima canção By Your Side. Eu teria que ir para o intervalo, mas eu vou atrasar um pouquinho o break, porque não dá para deixar de fora também o Joe Esposito, essa música do filme Flashdance, um tema romântico do filme Flashdance, que é bem acelerado, né? 7h46, uma excelente noite de sexta-feira para você.

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